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1: Tanto tempo, Raul. Sabe que eu tinha certeza que você ia atrasar, estavam assim, aflito mesmo.
2: Correu tudo bem.
1: Graças a Deus. Você chegou de Lisboa, de
2: Cheguei agora mesmo.
1: Que beleza, Raul. Sabe que estou emocionado em vir aqui. Que beleza. Como viajou de navio?
2: Não, vim de avião.
1: Ah, vá.
2: Foi bem, a viagem foi bem.
1: Varigue. Varigue? Eu também tenho umas varigue, mas isso passa.
2: Isso opera.
1: Varigue. Mas verdade, de avião.
2: Avião.
1: Que beleza, tem coragem de viajar de avião, não é?
2: Mas foi bom porque eu, assim que entrei no avião,
1: sim,
2: ouvi a voz de um senhor que disse: este voo está sendo feito sob a responsabilidade do comandante Milton.
1: Ah, bom.
2: Aí eu fiquei muito mais descansado, porque se o avião caísse, a responsabilidade era do Milton.
1: Não tem nada com isso, pode cair. Bom, espera aí, era do Milton, mas mas escuta, você fez uma boa viagem de avião?
2: Fiz, ótimo.
1: Aconteceu alguma coisa?
2: Um leve percalço. E é ao meu lado uma senhora inglesa.
1: Ah, sim?
2: Que eu notei que ela era inglesa por causa do silêncio. Coitadinha, tive muita pena dela, porque a senhora, quando o avião decolou,
1: sim,
2: veio a aeromoça, que por acaso era mais aero-balzaquiana, e disse: a senhora não pode fumar aqui dentro. Ela foi fumar lá para fora, nunca mais a vi.
1: Vamos lá para fora mesmo. Mas que beleza. E se viaja bem no avião?
2: Viajo.
1: Serviço é ótimo, é?
2: Ótimo, dormi
1: você
2: sempre.
1: Descansou?
2: Dormi sempre.
1: Ah, que bom dormir. Sim. Pelo menos
2: tive,
1: a gente sonha um pouquinho.
2: Tive um sonho engraçadíssimo. Sonhei que era noiva.
1: Você é noiva?
2: Que era noiva e que era o dia do meu casamento.
1: Não.
2: Que estava aquela gente toda e estava a minha família.
1: Sim, sim.
2: E depois mandaram-me cortar o véu, o bolo.
1: Ah,
2: e eu rasguei o véu, fiquei tão triste.
1: Porquê?
2: Depois o meu noivo, que já era meu marido, estava sempre assim para mim: vamos embora.
1: E você?
2: Eu não ia. Mas ele insistia: vamos embora.
1: E você?
2: Eu não ia. E ele: vamos embora.
1: E você?
2: Fui. Fui, mas acordei, que eu não sou burro.

0: Mas é ótimo, esse negócio de sonho é engraçado. Eu também, de vez em quando sonho. Imagina, anteontem eu fiz um sonho engraçado também. Eu engraçado, e sonhei assim que a Helena, minha mulher, você te apresentei, aquela senhora bonita.
1: Sua mulher é ótima.
0: É, mas deixa pra lá, eu sou ótimo. Todo caso, eu sonhei assim que ela me acordou, e ela disse, pelo amor de Deus, Otelo, eu quero aqueles doces que faz aquela padaria lá no bairro do Limão. Digo, não, mas espera aí, não, eu te espero, de maneira nenhuma, não tem telefone,
1: doces
0: não tem
1: no
0: nada.
1: Bairro do Limão são doces azedos.
0: Não, é que tem uma... Não, é uma padaria que está no bairro do Limão, mas é longe, imagina nós aqui na Rua da Consolação até o bairro do Limão. Em todo caso, ela tanto insistiu que eu saí na rua e não tinha, eu não tenho carro, praticamente, não tem táxi, não tem condução. Eu fui a pé até o bairro do Limão para comprar os doces para ele. Que sonho mais engraçado.
1: Que você sonho. Foi a pé daqui até o bairro do Limão?
0: Puxa, é longe, oh, são uns 20 quilômetros a pé. E de volta.
1: Tem graça que eu também aqui há tu dias sonhei uma coisa muito engraçada. Eu sonhei que ia na rua e quem é que eu encontro? A Brigitte Bardot.
0: Aqui em São Paulo.
1: São Paulo. Ah, o grande Raul! Eu, grande Brigitte! Como é que estás? Como é que tu não estás? Estás boa? Boa tava.
0: Ela está.
1: Olha, vamos tomar um shop. Então vamos tomar um shop. Um shop para aqui, mais um shop, uns amendoins.
0: Isso.
1: Mais um shop, mais amendoins.
0: Mais amendoim que shop.
1: Equilibrou.
0: Misturado, sim.
1: E eu paguei uma rodada, ela pagou outra rodada e de repente quem é que entra na porta?
0: Quem é que entra?
1: Sofia Loren.
0: Ah, vá, vá. Sofia Loren?
1: Mas ver.
0: Aqui em São Paulo?
1: Ver.
0: Mas vá.
1: Sofia! É Sofia!
0: E ela veio?
1: Raul! Mais um shopspray, mais uns amendoins, mais, um mais amendoins. Foi uma farra que a grande noite. Pena, pena! É que elas eram duas e eu era só um. Isso é que foi pena.
0: Oh, Raul, mas que é isso? Então você não é meu amigo. Mas por que você não me telefonou na hora?
1: Telefonei.
0: A mim?
1: A sua mulher disse que você tinha ido ao bairro do Limão comprar doces. Ah.